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2: 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Olá, eu chamo Nuno Silva e dou as boas-vindas a mais uma edição do programa Rua 80, aqui na Rádio Universitária do Algarve. Podes escutá-lo através do 102.7 ou do site rua.pt. Este programa, que acontece em direto às quintas-feiras, a partir das 20 horas, pode também ser recuperado nesta rádio às terças-feiras, a partir da 1 hora da madrugada. Desde 2011, partilhamos um conjunto enorme de memórias, como aquelas que vais poder ouvir nesta edição. Se por isso, bem-vindo aos melhores anos das nossas vidas.

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ficar com mais três músicas aqui na Rua 80, já sabes, Rua 80 às quintas-feiras, entre as 8 e as 9 da noite, com retransmissão garantida todas as terças-feiras pela 1 hora da madrugada. E se quiseres registar o teu episódio em podcast e ouvi-lo, então já sabes, basta ir à página do Facebook da Rua 80 e ele às quintas-feiras fica logo disponível para ouvires nos próximos 15 dias. Acompanha-nos, esta é a nossa Rua 80. 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

0: Está quase a terminar a nossa emissão, mas tal como fazemos desde a primeira edição em 2011, falta conhecer a nossa bola de naftalina.
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0: Ponto final em mais uma edição da Rua 80. Estamos quase, quase a atingir o final destes 60 minutos de muitas memórias e a nossa bola de naftalina está já a aguardar para poder ficar connosco como este momento final. Como sempre, foi um privilégio enorme fazer mais uma edição da Rua 80. Eu chamo-me Nuno Silva e despeço-me com um grande abraço. Rua 80, às quintas-feiras, entre as 8 e as 9, com recuperação garantida às terças, à 1 hora da madrugada, ou através do podcast que fica disponível na página da Rua 80 no Facebook.

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8 horas, 8 minutos, bom dia, bem-vindo aqui a mais um Café Duplo na Rua FM. Eu sou Carlos Almeida, até aí bem perto das 10 a fazer-te companhia, aqui sempre ao som da melhor música, como este Dance de Slater que acabaste

0: grande tema então aqui desta artista algarvia, Cristina Cherry, a tocar por aqui na tua rua FM. 8 horas 16 minutos, vamos à primeira rúbrica desta manhã, aqui ao som dos diálogos mentais, esta rúbrica dedicada também aqui à saúde mental e a dar dicas também aqui para a comunidade mais académica. Hoje falamos sobre fobias específicas. Ainda no sábado, no dia 10 de outubro, celebramos aqui o Dia Mundial da Saúde Mental e nunca, é tarde nem nunca, é demais reforçar aqui esta necessidade. Há serviços dedicados à psicologia, há serviços dedicados aqui à saúde mental na Universidade do Algarve e não só, no geral também. Portanto, se te sentires, aqui na necessidade de falar com alguém, de expressar aqui alguma coisa que não esteja assim tão bem, já sabes, pesquisa por esses serviços ou podes ligar para o 1411, que nunca é tarde demais e nunca te sintas sozinho. Há sempre aqui uma voz amiga do outro lado, quanto mais não seja aqui na rádio, por exemplo. Portanto, já sabes, usa os serviços porque estão aqui disponíveis também para ti. Vamos a isto, mais uma edição dos Diálogos Mentais. Até já.
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2: Olá a todos, sejam bem-vindos a mais um episódio de Diálogos Mentais, onde aprendemos juntos um pouco mais sobre saúde mental e bem-estar. Eu sou a Maria.
3: E eu sou a Julieta. E obrigada por estarem conosco.
2: Hoje vamos falar sobre um tema que afeta milhões de pessoas em todo o mundo: as fobias específicas. Muitas pessoas dizem que quem tem fobia de algo, quando na verdade apenas não gostam ou sentem algum desconforto. Mas uma fobia específica é uma condição psicológica real, estudada cientificamente e reconhecida pelos principais sistemas de diagnóstico em saúde mental.
3: Então, hoje vamos explorar o que são então as fobias específicas, como é que elas se desenvolvem, o que acontece no cérebro quando uma pessoa enfrenta o objeto ou a situação que é temida e quais são os tratamentos mais eficazes segundo a investigação científica.
2: Vamos começar pelo básico. O que é uma fobia específica?
3: Então, na psicologia clínica, uma fobia específica é um medo intenso, persistente e desproporcional relacionado com um objeto ou situação particular. Então, este medo é tão forte que leva a pessoa a evitar aquilo que teme ou a suportar a situação com elevado grau de sofrimento.
2: É importante destacar aqui que o medo por si só é uma emoção normal e adaptativa. O medo nos ajuda a identificar perigos e a nos proteger.
3: Exatamente. A diferença aqui está na intensidade e nas consequências. Numa fobia específica, a reação de medo é muito maior do que o risco real apresentado pela situação.
2: Por exemplo, sentir cautela perante uma cobra venenosa é perfeitamente normal. Mas alguém com ofidiofobia, que é o medo intenso de cobras, pode entrar em pânico ao ver apenas uma fotografia de uma cobra, por exemplo.
3: Segundo os manuais de diagnóstico em saúde mental, para ser considerada uma fobia específica, a perturbação geralmente precisa de persistir durante vários meses e causar impacto significativo na vida da pessoa.
2: Existem diversos tipos de fobias específicas.
3: Exato, então, os investigadores costumam agrupá-las em algumas categorias.

0: As principais, entre elas a fobia de animais,
1: que inclui então medos intensos de cães, aranhas, cobras, insetos e outros animais.
2: Outra categoria que temos é a relacionada com ambientes naturais.
1: Por exemplo, o medo de alturas, conhecido como acrofobia, ou o medo de tempestades e água profunda.
2: Temos também as fobias relacionadas com sangue, injeções e ferimentos.
1: Este grupo é particularmente interessante, porque muitas pessoas podem apresentar tonturas ou até desmaios devido a uma resposta fisiológica específica.
2: E existem ainda fobias situacionais.
1: Por exemplo, o medo de aviões, elevadores, túneis ou então também espaços fechados.
2: Apesar de parecerem diferentes, todas partilham mecanismos psicológicos semelhantes. Uma pergunta muito comum é: como é que uma pessoa desenvolve uma fobia?
1: A resposta curta é que não existe uma única causa. Portanto, as fobias resultam normalmente de uma interação entre fatores biológicos, psicológicos e ambientais.
2: Vamos começar então pela aprendizagem.
1: Uma das teorias mais conhecidas vem dos estudos de condicionamento clássico. Uma pessoa pode associar uma experiência negativa a um determinado estímulo.
2: Por exemplo, uma criança que é mordida por um cão pode passar a associar o cão ao perigo.
1: Mas nem todas as pessoas que têm uma experiência negativa vão desenvolver automaticamente uma fobia. Por isso sabemos que existem outros fatores envolvidos.
2: Como a aprendizagem por observação.
1: Exato. Portanto, uma criança pode aprender a temer algo simplesmente observando a reação de medo dos pais ou de outras pessoas à sua volta.
2: Também existe uma componente genética.
1: Estudos com gêmeos sugerem que algumas pessoas têm uma predisposição biológica maior para desenvolver perturbações relacionadas à ansiedade.
2: E ainda uma perspectiva evolutiva muito interessante.
1: Segundo esta hipótese, os seres humanos estariam biologicamente mais preparados para aprender a temer certos estímulos que representam ameaças ao longo da evolução, como as serpentes, as aranhas ou as alturas.
2: Ou seja, o cérebro aprende mais facilmente determinados medos do que outros. Então, pensando um pouco aqui na neurociência por trás das fobias,
1: quando uma pessoa com a fobia encontra o estímulo temido, várias regiões do nosso cérebro entram em ação.
2: Uma das mais importantes é a amígdala.
1: Isto porquê? Porque a amígdala desempenha um papel central na detecção de ameaças e na resposta emocional no medo.
2: E quando interpreta algo como perigoso, desencadeia uma série de respostas físicas.
1: O coração acelera, a respiração torna-se mais rápida, os músculos ficam mais tensos e o organismo prepara-se para lutar ou fugir. A resposta fight or flight.
2: Mesmo quando não existe um perigo real.
1: Exato, então é como se o sistema de alarme do cérebro estivesse um bocadinho sensível demais.
2: Além disso, áreas do córtex pré-frontal, responsáveis pela regulação emocional e pela avaliação racional das situações, podem ter dificuldade em reduzir essa resposta automática de medo.
1: Por isso, muitas pessoas com fobia reconhecem racionalmente que o medo é excessivo, mas continuam a senti-lo de forma muito intensa. A intervenção considerada mais eficaz pela maioria das intervenções é então a terapia cognitiva ou comportamental, especialmente através da técnica de exposição.
2: E como que isso funciona, Julieta?
1: Então, a pessoa é gradualmente exposta ao objeto ou situação temida num ambiente seguro e controlado.
2: Por exemplo, alguém com medo de aranhas pode começar por observar desenhos, depois fotografias, vídeos e progressivamente aproximar-se de uma aranha real.
1: Ao longo do processo, o cérebro aprende que a situação não é tão perigosa quanto aparenta.
2: Esse fenômeno é conhecido como extinção do medo ou aprendizagem corretiva.
1: Além da exposição, podem ser trabalhados pensamentos distorcidos e estratégias de regulação emocional.
2: E quanto à medicação?
1: Então, normalmente a medicação não é o tratamento principal para as fobias específicas. Ela é utilizada em situações particulares. No entanto, a intervenção psicológica continua a ser a abordagem mais recomendada pelas evidências científicas que temos.
2: Vamos terminar com alguns mitos rápidos sobre as fobias específicas.
1: Então, primeiro mito: a pessoa deveria simplesmente enfrentar o medo.
2: Nem sempre. A exposição sem preparação adequada pode ser muito difícil. O ideal é que seja feita de forma gradual e estruturada por um profissional.
1: Outro mito: as fobias nunca desaparecem.
2: Também é falso. Muitas pessoas apresentam melhorias significativas e até superam completamente a fobia com tratamento adequado. Chegamos ao final do episódio de hoje e esperamos que essa conversa vos tenha ajudado a compreender melhor o que são as fobias específicas e como a ciência tem contribuído para o seu entendimento e tratamento.
1: Se conhecerem alguém que vive com uma fobia, lembre-se que não se trata de falta de coragem ou de fraqueza. É uma condição psicológica que pode ser compreendida e tratada.
2: Obrigada por nos ouvirem.
1: Até o próximo episódio.
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Ouviste bem, música do baú, depois aqui de uma novidade do peculiar, este grande artista farense. Recuamos no tempo até 2011, já lá vão 15 anos desde este grande lançamento dos Foster the People, esta banda norte-americana, com este Houdini, logo a seguir ainda NGA e Dino Santiago com Por Nós, e John Bellion com All Time Low, com a participação também de Stormzy. Bom dia, fica desse lado, até já.

que é o som deste All Time Low de John Bellion e também aqui de Stormzy por aqui na tua rua. 8 horas 36 minutos, hoje aqui com uma manhã bem fresca, digamos assim. Eu ainda estou aqui meio a modo verão, com t-shirt, calções. Hoje de manhã apanhei aqui um pequeno susto, que hoje começou aqui uma manhã mesmo fresquinha. Temos 17 graus de máxima aqui para... aliás, de mínima, aliás, assim é que é. 17 de mínima para Faro e 28 de máxima, com o céu pouco nublado aqui na zona de Faro e no Barlavento Algarvio, aqui para a zona de Sagres. Temos 26 graus de máxima e 16 de mínima, também com o céu pouco nublado, portanto, aqui com temperaturas...

Sul. Começamos com este You Are No Good dos norte-americanos Chromatics. Logo a seguir ainda também os Alentones, banda alentejana, com Amor Antigo, e Kurt Davis com o seu Stress. Como eu recomendava que não se estresses muito, aproveita o teu dia, aproveita a tua manhã aqui no 102.7 e também em rua.pt até às 10 da manhã. Estou deste lado, Carlos Almeida, muito bom dia, até já.

0: Grande tempo então deste músico e compositor de Albufeira, Kurt Davis, com este seu Stress. Um bom tema, sim senhor, aqui a tocar na tua Rua FM. Por agora 8 horas 47 minutos, damos espaço aqui a livros que se transformam em música. Ouviste bem? Vamos ouvir mais uma edição da rubrica Clave de Lee, aqui do Tata Regala, hoje dedicada aqui a uma homenagem, aqui mesmo ao lado, a Nuestros Hermanos, aqui a Espanha, Catalunha. Vamos ouvir.
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2: Numa altura em que na Catalunha nos debatemos com questões entre a democracia versus ditadura e ao mesmo tempo o separatismo versus nacionalismo, eis que nos lança uma nova acha para a fogueira. George Orwell, socialista democrático, surge em 1938 na qualidade de defensor do comunismo marxista antifranquismo no seu livro Homenagem à Catalunha.

livro de George Orwell, Homenagem à Catalunha, mas acaba por estabelecer o elo de ligação entre os dois comunismos do livro e a ambígua democracia que hoje se vive nesta região de Espanha. Paul Weller, vocalista e compositor dos The Jam, fala-nos de igualitarismo inatingível, talvez até frio e árido, soterrando as utopias românticas. Mas voltando a Orwell, escreveu esta obra enquanto combatente voluntário no lado republicano da Guerra Civil Espanhola, ao serviço do Partido Operário da Unificação Marxista, em combate ao fascismo franquista e ao totalitarismo em geral. Este retrato lúcido da guerra parece-me a sugestão perfeita para contextualizar tanto a atual democracia que se vive na Espanha Unida, como questões que estão no berço do separatismo catalão. O talvez melhor cronista do século XX descreve, na primeira pessoa, uma guerra que se questiona a si mesma, não obstante a facção. Embora Orwell tenha efetivamente estado na frente de combate, a sua experiência narrada é bem mais vasta e, claro, de natureza sociopolítica. Por tudo o que não tenha

Pronto, aqui hoje Miss Universo ao som deste Canção da Rua. Esta é a melhor música que nós temos aqui na nossa playlist, porque é dedicada a nós, sabias? Estou a brincar. Não, mas é que é um tema realmente conhecido aqui com a nossa rádio também, portanto é engraçado este nome, então, da música dos Miss Universo. Por agora 8 horas 55 minutos, estamos quase a terminar esta primeira hora de Café Duplo por aqui na Rua FM. Aproveito para falar um pouco sobre alguns aniversários desta terça-feira, 13 de outubro. Começo por Sacha Baron Cohen, nascido em 1971, celebra aqui então mais um aniversário, 55, deste grande ator e comediante norte-americano. Deves conhecê-lo melhor como Borat, por exemplo. Pronto, uma das suas mil personagens e pseudónimos aqui do Sacha Baron Cohen, aqui então um dos aniversariantes desta terça-feira. Temos também destaque para Paul Simon, este grande cantor americano que celebra então também mais um aniversário. Já lá vão uns quantos, aqui 81 anos deste grande cantor. Temos também ainda destaque, por exemplo, para Antonio Di Natale, grande jogador aqui também italiano.

0: de outubro. Vamos fechar esta primeira hora aqui ao som também de um tema que eu gosto muito. Vamos a isto.
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0: Por agora ouves este Ai de Kendrick Lamar. Grande tema. Vamos a isto. Bom dia. 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

0: Grande tema aqui a tocar, Frankie Chavez, com este I Don't Belong, uma bela faixa, sim senhora, deste artista português que vai estar aqui nos próximos tempos no Algarve. Até temos aqui estamos aqui a divulgar esse evento aqui, Frankie Chavez ao vivo no Cine Teatro Loulotano. Portanto, se fores fã aqui então deste artista também português, podes também ir a um concerto dele já daqui a pouco tempo aqui em Loulé. Portanto, Frankie Chavez ao vivo aqui no Cine Teatro Loulotano, já aqui no dia 18 de outubro. Portanto, é já daqui a poucos dias também este concerto do Frankie, no domingo. Portanto, Cine Teatro Loulotano, Frankie Chavez, domingo 18 de outubro. Se quiseres, está aqui dada uma bela sugestão cultural para os próximos dias.
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0: Vamos continuar aqui ao som da melhor música. Agora ouvimos os Dogstar, que têm aqui uma grande particularidade. Não sei se sabes, mas este grupo norte-americano tem o ator lendário, veteraníssimo, Keanu Reeves, como baixista. Sabias? Eu também não. Também descobri hoje. Vamos a isto. Este Exalted deles já toca. Depois ainda o Algarve, o Rolling Baby com Vicia e os HMB com Naptel. Chulima, fica desse lado. Um bom dia. Até já.

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1: Que é o som deste Nabtel Sulima dos HMB. Então a tocar por aqui na tua Rua FM, 9 horas 31 minutos. Está na hora de irmos às notícias.
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1: Ouviste muito bem, em parceria sempre com o Sul Informação, e hoje temos aqui connosco em linha o Rodrigues para nos dar aqui as novidades desta terça-feira, 13 de outubro. Bom dia, Hugo, tudo bem?
3: Bom dia, Carlos.
1: E então, como é que estamos para esta terça-feira?
3: Então, começamos aqui pela cultura e por Lagos. Lagos transforma-se num palco de descobertas com os encontros de ginásio. Começam hoje, mas duram até sábado, dia 17. Sábado, que haverá um dia aberto para estar também atento no Sul Informação nos próximos dias. 3 toneladas de cocaína apreendidas após perseguição no mar ao largo de Faro. Uma notícia relacionada. Um dos homens um dos traficantes, alegados traficantes, acabou por morrer durante essa perseguição. Houve um embate e o homem acabou por morrer dos ferimentos que sofreu. Por essa avenida abaixo houve carrinhos de rolamento em Faro. Não sei se estiveram a assistir, houve aqui uma...
1: Eu por acaso, por acaso foi engraçado, porque eu...
3: De rolamento de Faro.
1: Sim, eu por acaso foi engraçado, eu cruzei-me com isso.
3: Exato, ali na avenida Júlio Carrapatoso.
1: Sim.
3: Com quem desce lá de cima do antigo Papa 24.
1: Sim, eu não fazia ideia, eu passei ali a pé do outro lado da estrada, não fazia ideia do que estava a passar, até estava um bocadinho à pressa, porque ia ver o jogo do Farense ao estádio.
3: Exato.
1: E dei por mim, pensei assim, isto deve ser alguma atividade aqui do Faro Ativo, que está a acontecer também. E pronto, não pesquisei, mas olha, depois li a vossa notícia e descobri que
3: podem ver aqui as fotos, as imagens.
1: Muito engraçado.
3: Desta corrida. É uma boa iniciativa.
1: Sim.
3: Faro cria comissão consultiva para preparar novo parque urbano da Quinta da Penha. Isto será mesmo ali ao lado da universidade, para quem vive ali na zona da Penha ou estuda na Penha. Ter dentro de uns anos aqui um jardim urbano que me parece que faz muita falta a Faro, na verdade. É uma Alameda 21, a chamada Alameda 21, que será a Alameda do século XXI, um parque digno de uma capital de distrito.
1: Sim, que tanta falta faz para maior prática desportiva, bem-estar, convívio, enfim.
3: Tem um pouco de tudo.
1: Eu só acho que, por acaso, agora isto, viajar é bom para este tipo de coisas, para aprendermos outras coisas, e eu este ano tive a sorte de poder ir à China e reparei uma coisa muito interessante. Em todas as cidades que eu fui na China havia um People's Park, ou seja, um parque do género desta Alameda 21, gigantesco.
3: Popular, não é?
1: Sim, e eu...
3: Na China é a palavra certa.
1: Pois, é um parque popular. E por aí foi interessante. Pronto, fui passear alguns deles, também tipo fim da tarde, para relaxar um bocadinho. E a população deslocava-se toda para lá. Exercício, jogar alguns jogos de tabuleiro chineses, ir beber chá, que eles gostam de beber chá ao fim da tarde, conviver um bocadinho, enfim. Achei
3: um ponto de encontro
1: conceito
3: comunitário também.
1: Foi. Eram grandes pontos comunitários. E olha, gostei muito do conceito e fiquei a achar que deveríamos replicar.
3: Pode ser que comecemos também a fazer o mesmo. Já o fizemos no passado, não em jardins organizados, mas em qualquer aldeia. Julgo que sempre se fez isso em algum ponto da aldeia. Havia um

0: ponto de encontro para toda a gente, né?
1: Pois, pois,
0: normalmente
1: pois.
0: o café, mas também, mas às vezes, mas não só, também às vezes outros espaços. Aqui continuando e terminando aqui pelo do Sul Informação e do Sul, três trabalhadores morrem em acidente.

0: rede ferroviária. Nos desportivos, abram alas ao Borja, diz o jogo, isto em relação ao jogador do Porto, que irá substituir o William Gomes em Sevilha. Na bola, cada vez há mais soluções, isto em relação ao Benfica, plantel a crescer, diz a bola. E no Record, Leão liga ao Turbo, isto também, porque o Leão, os Leões também vão jogar hoje para a Champions League contra o Orlando. E aqui uma boa oportunidade, digo eu, para o Sporting pontuar, embora a Liga dos Campeões seja, no atual formato, seja às vezes um bocadinho traiçoeira.
1: Eu ia dizer, se calhar, vamos ver que o Lamp, sim, também percebo o que disse, uma boa oportunidade para pontuar, porque o Lamp está aqui numa fase
0: tem
1: um bocado turbulenta.
0: Teoricamente, né?
1: Sim. O Lamp, curiosamente, joga com uma equipa portuguesa e que nas últimas semanas até teve aí uma novidade um bocado amarga por causa de um treinador português. Não sei se tiveste a oportunidade de ver o treinador. O treinador do Lan que tinha chegado esta temporada, um treinador já com algumas credenciais, também mais novo, o Dino Topmöller, se não me engano, acho que é alemão, bateu com a porta, despediu-se do Lan porque um clube não queria um adjunto dele, que era português, ou seja, contratou a equipa técnica toda e depois, por causa de um problema com esse adjunto português, quiseram correr com ele, basicamente, e ele não concordou com isso e, olha, protegeu o adjunto dele e despediu-se também. Portanto,
0: por acaso não conhecia essa
1: abandonou-lhe um bocadinho com a estrutura, abandonou um bocado com a estrutura do Lampo, porque até começaram a época a ganhar a supertaça ao PSG, a supertaça francesa,
0: Sim, tem sido um bocado de sensação este ano.
1: Foi. Portanto, acho que vai ser um jogo, poderá ser um bocadinho traiçoeiro aqui para a equipa do Sporting, mas enfim, também não há liga para este fim de semana, portanto, há aqui pernas mais fresquinhas e menos risco para este jogo também. Vamos ver como corre, esperemos que pontue, porque é sempre importante para o rugby português.
0: Exatamente. E aqui a nível internacional, eu venho aqui ao lado, até porque é uma notícia que me deixou também um bocadinho espantado e até preocupado. Isto em relação ao Supremo suspende o direito de voto a 163 mil espanhóis. Aqui estamos a pouco mais de 2 meses das eleições, e aqui uma decisão do Supremo. Estamos a falar dos nacionalizados pela lei dos netos, e que o Supremo decidiu que não têm direito a votar, ou seja, são cidadãos espanhóis.

0: vem ver também. Às vezes não é bem assim. Nós vemos pelos Estados Unidos que eu sei, pelo menos da comunidade portuguesa, porque tenho família lá, a comunidade portuguesa vota em massa no Trump. Não, não é propriamente um.
1: Um bocadinho caricato.
0: É caricato, mas é verdade. E não,
1: não digo com a opinião política, digo simplesmente com a opinião.
0: Exatamente, sim, não. Por serem imigrantes. Os imigrantes acham, muitas vezes, quando em países mais onde há mais ódio pela imigração, por assim dizer, certos imigrantes acham que são imigrantes diferentes dos outros, que são melhores imigrantes que os outros, e que os maus são os daqui, são os da América do Sul, são os de. Só que muitas vezes quem odeia, odeia por igual, não?
1: Pois.
0: Sabe? Sequer onde é que é Portugal? As pessoas, eu sou europeu, mas se calhar para um americano médio, para um americano levado, magro, olhar para um português, olhar para um brasileiro é perfeitamente igual, não é? Estava lá eles de.
1: Pois, enfim.
0: Por isso não, é ingrato, não é?
1: Sim.
0: Vamos ver. Não, ficamos com esta notícia e de cada um depois penso da sua maneira.
1: Acaba a ser um bocadinho caricato aqui
0: exatamente.
1: Este tipo de situações. Enfim, vamos ver. Pelo menos aqui na situação espanhola, como dizias, acaba por ser aqui uma red flag, como se costuma dizer.
0: Exatamente.
1: É algo perigoso.
0: Para mim acho que é muito perigoso, é um precedente muito perigoso. Embora haja aqui, é uma coisa muito específica, tudo bem, tem a ver com os direitos das pessoas que são nacionalizadas com leis, uma lei muito específica, mas se calhar abre caminho para todos os que se forem nacionalizados deixem de ter direito de voto, por exemplo, pode acontecer muita coisa.
1: Sim, isto depois acaba por. Pode se tornar futuramente num jogo, não é? Quase um jogo.
0: Exatamente.
1: Tipo, nosso eleitorado está aqui a falhar, vamos estar aqui a puxar pela advocacia.
0: Exatamente.
1: E...
0: Nos Estados Unidos aconteceu isso, que eles chamam merigendering, que é refazer os círculos eleitorais de modo a ter vantagens, porque lá, como são círculos eleitorais, principalmente num Estado vota todos os votos do Estado, por assim dizer, do colégio eleitoral do Estado, vão para um candidato. Isto nas presidenciais, não é? Por isso, se por cada eleger elementos para o colégio eleitoral, é o que interessa mais, não é? Interessa a votação geral, não é?
1: Pois,
0: jogam muito com isso. Tanto de um lado como do outro, e até foi notícia recentemente, até para estas eleições, houve esses movimentos de parte a parte, tanto dos democratas como dos republicanos.
1: Ok. São aqui os meandros da política, não é? Que são sempre interessantes desmiuçar.
0: E cada vez está.

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9 horas, 52 minutos. Bom dia, nesta terça-feira, 13 de outubro, com 20 graus lá fora, aqui para Faro, as temperaturas já subiram ligeiramente. Hoje vamos ter 28 graus de máxima, 17 de mínima, aqui em Faro, com o céu pouco nublado, e na zona do Barlavento, temperaturas ligeiramente mais baixas, com 26 graus de máxima e 16 de mínima, aqui na zona também de Sagres. Portanto, está a começar a ficar naquela hora, começares a, digamos, a lavar os casacos, a lavar as calças, a lavar a roupa de manga comprida, porque está a começar a arrefecer, é verdade. O outono está aí para ficar, o inverno também já começa a espreitar, com as temperaturas cada vez também mais baixas aqui no Algarve nos próximos dias. Portanto, aqui uma, digamos, uma dica de amigo, começa a agasalhar-te. Não queremos constipações nesta altura.

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1: No Palco Rua desta semana recebemos Rita Red Shoes, uma estreante na rubrica, que nos vem apresentar o seu álbum Fala, um disco que engloba 10 temas, 10 autoras e a sua voz. Rita Red Shoes, bem-vinda ao Palco Rua.
2: Oh, muito obrigada pelo convite, é um prazer.
1: E este disco surge aqui um bocadinho no seguimento do teu espetáculo The Other Woman, que homenageaste muitas compositoras internacionais, estrangeiras. Agora focas-te aqui no nosso nacional, no nosso talento aqui de Portugal. Como é que te surge esta ideia de voltar, não a recriar um projeto, mas inspirar

0: Sendo mulheres, temos muita coisa que podemos falar, não é? E muita dela abordada neste álbum. Algum receio que houvesse repetição de temas ou não pensaste muito nesse aspecto também?
1: A dada altura, sim. Quer dizer, pensei, olha, vamos todas... Mas eu também tinha, mesmo falando do mesmo tema, as perspectivas podem ser tão diferentes... E as palavras usadas podem ser tão diferentes que eu pensei, eu acho que não vou pôr esta questão assim muito à frente, vou esperar, vou recebendo as coisas e vou lidando com elas e percebendo o que é que também é a minha interpretação das coisas, porque quando eu recebi as canções não houve grande explicação por parte das autoras o que é que... Houve algumas explicações, algumas disseram, olha, eu escrevi isto porque aconteceu isto, ou vi isto, ou inspirou-me isto, mas não foi uma coisa muito conversada. Eu aceitei esse input, mas depois o que aconteceu

0: Tu disseste, falaste um bocadinho de como foi receber as canções. Portanto, tu, ao recebê-las, como é que foi este processo? Leva-me um bocadinho a um dia de receberes uma das canções, se quiseres escolher alguma e tiveres alguma história mais vívida na tua cabeça, de receberes e depois adaptares para ti, para a Rita, para este álbum.
1: Olha, vou falar-te da primeira canção que recebi, que foi da Márcia, e que foi, curiosamente, também o primeiro single do disco, A Tua Trança. Eu lembro-me perfeitamente, foi um dia, já estávamos no inverno, portanto, depois a canção saiu em março, bom, e eu estava de manhã, estava a trabalhar no computador, a responder a e-mails, e de repente recebi uma mensagem da Márcia: olha, tenho aqui esta canção, eu acho que é a canção que me faz sentido entregar-te, no fundo. E eu lembro-me, ela gravou um bocadinho da canção, e a letra tinha partes da letra que eram as partes finais, que ficaram as partes finais, mas depois... tinha quase como se dizendo só sílabas, ou seja, ela cantarolou um bocadinho a melodia. E eu mal recebia esse bocadinho de áudio, em que só via também o que se passava em casa dela, ao fundo, percebi que aquilo, arrepiou-me imenso, e depois ela mandou-me, sim, a letra toda escrita, e eu, quando li a letra, não sei como, mas acho que a arte tem esse fascínio, e a música também, que às vezes a música fala por ela própria. Nós... E é comum, já ouvi mais autores e músicos a falarem sobre isto, parece que nós somos só um veículo físico, o corpo, para uma mensagem qualquer que está assim no ar e que de repente apanhamos e que sai numa guitarra, numa voz, num piano. E a canção da Márcia foi um bocadinho isso, ou seja, ela entregou uma canção incompleta no fundo, mas para mim a canção... Mal ouvi aquele excerto, a canção estava completa na minha cabeça. E sei lá, o mesmo também me aconteceu com a música da Ana Bacalhau, Sei. Ou seja, houve canções que para mim foram mais automáticas, de perceber qual foi o caminho até ao fim. Uhum. Outras que também foi muito interessante, porque quando as recebi achei que iria por um caminho, e depois...

E portanto, ela mandou uma espécie de uma maquete já com muito instrumental feito, com ela a cantar. Ou seja, uma coisa que já podia ter saído em disco dela. E portanto, esse também foi um desafio, que era... Aquela era a visão da Amy Carroll da canção da mãe. Eu durante um tempo fiquei um bocadinho presa àquela visão dela, porque já vinha muito completa, e portanto o processo foi um bocadinho oposto, foi, eu vou ter que ir para outro sítio. E na verdade a canção como ficou gravada no meu disco é muito diferente, o instrumental vá e o caminho é muito diferente do original da Amy Carroll. Imagino que a da mãe, como nunca tinha sido gravada, era só se calhar uma coisa à guitarra ou muito simples, portanto teve assim umas reviravoltas.

0: por exemplo, do tema que a garota não escreveu, acho que é bastante do estilo que estamos habituados a ouvi-la. Como é que também vês um tema que foi interpretado por ti, mas que muita gente também ainda pode associar muito à garota não? Isto é bonito de se ver que há aqui a junção de duas, ou gostavas de ter conseguido distanciar um bocadinho mais do estilo de quem escreveu?
1: Não, eu acho que eu não toquei nas letras, portanto isso para mim era, não que isso fosse uma coisa que fosse um problema, porque há muita gente que pede canções a outras pessoas e depois até há um trabalho conjunto do intérprete a dizer, uhum, olha, a mim, parece que esta palavra a mim não me sai bem, achas que podes encontrar aqui outra palavra? Portanto, isso é um trabalho normalmente natural que acontece, não são coisas intocáveis. Mas eu não senti isso em nenhuma das letras em particular. Eu acho que a questão aqui foi que quando eu ouvi a canção, quando a Kátia me mandou, a garota não, me mandou a canção, ela mandou uma canção só guitarra e voz. E estava num sítio muito mais, da minha perspectiva, muito mais delicado do que onde eu a pus.
0: Ok.
1: É verdade, o que é curioso, porque eu quando li a letra, separadamente do áudio que ela me enviou, eu disse, esta letra é uma pancada e é uma coisa muito humana, e eu gostava que no disco ela soasse exatamente assim, humana, com gente a cantar, com... e não que ela não faça isso noutras canções dela, nos discos, uhum, mas o áudio que ela me enviou era muito mais bonito, diria assim, muito mais harmonioso do que o que ficou no disco. Aliás, confessou-me o Sérgio, que trabalha muito com ela e que co-produziu o disco comigo, que o primeiro impacto quando lhe mostrou a canção final, assim, à minha revelia, mostrou-lhe antes de ser eu, que são amigos, o primeiro assim, impacto foi, ela disse, isto está um bocadinho bruto. É engraçado, porque... ao mesmo tempo, não deixa, mas ela, a seguir ela disse, mas eu estou toda arrepiada, ou seja, ela se calhar quando imaginou na cabeça dela musicalmente não era para este sítio que ela iria, uhum, o que

0: dos últimos anos, do último século, vá. E no fundo, com este disco também não deixa de ser diferente. Por um lado, eu sinto pena de alguma forma termos que estar sempre um bocadinho a repescar coisas. Eu gostaria que isto já fosse uma coisa muito mais resolvida, mais igualitária, mas não é. E portanto, por outro lado, é esta homenagem que eu também quero fazer a estas colegas, que eu admiro, e que em Portugal também foi uma realidade que mudou muito, porque quando eu apareci em 2008 com o meu disco a solo, não havia ainda, elas já existiam, só que ainda não havia tantas mulheres a gravar discos em nome próprio, a escrever as suas canções e a virem a público, a terem espaços e concertos cheios. Portanto, isso não era uma realidade como é que está neste momento. E portanto também é um bocadinho um festejar essa mudança, não é?
1: E também ajuda um bocadinho a quebrar aquele estigma que ainda existe, que as mulheres muito juntas, ou que são mais umas para as outras, ou que não conseguem trabalhar muitas mulheres juntas, também ajuda um bocadinho nesse aspecto.
0: Claramente. Aliás, nós às vezes brincamos, porque já tive em projetos em que eram só mulheres a cantar, e nomeadamente projetos do Renato Júnior, que já não está entre nós, e nós brincávamos com isso. Olha que mal que nós nos damos aqui nos camarins, todas num camarim, tidas a puxar os cabelos umas às outras, quando de repente estávamos a ajudar umas às outras a vestir e a pentear ou a maquiar. Portanto, o universo era completamente diferente. Ou seja, quando existe mau ambiente, existe entre pessoas, sejam elas mulheres ou homens, ponto final, e depende das intenções de cada pessoa. Não é por ser mulher que tem melhores intenções ou piores intenções. Acho que isso também ajuda um bocadinho ao separatismo das coisas, não é?
1: Sem dúvida. E tu dizes que pudeste falar através das canções delas. Este nome para o álbum também vem um bocadinho deste aspecto de, portanto, teres palavras de alguém que tu as expressas também através da música, e toda a intenção, não é, da música é para falar também, para debater estes temas que já disseste várias vezes, não deveriam ter ainda que ser tão debatidos, mas aqui estamos, não é?
0: Aqui estamos, sim. Sim, no fundo é um bocadinho isso, ou seja, eu falei através destas autoras, elas falaram através de mim, houve um diálogo entre este grupo de pessoas, mas que eu estendo, neste caso este grupo de mulheres, mas que eu estendo a todos.

0: mas no fundo foi, houve canções de, por exemplo, como a da Ana Bacalhau, que quando eu a terminei eu disse assim, não, esta só pode fechar o disco, não há como. Assim como Fala Bem também só pode abrir o disco. Uhum. Enfim, e depois elas foram, de certa forma, fui tentando encontrar ali o lugar para elas, mas é sempre um desafio. O nome do disco e o alinhamento são coisas sempre difíceis.
1: E houve assim alguma, várias trocas ao longo de todo este processo, ou seja, as do meio foram mais difíceis de alinhar, não é? Tu tinhas um alinhamento que depois acabaste por mudar, ou quando chegaste a um, ficou esse?
0: Sim, eu normalmente funciono muito assim, ou seja, ando a mastigar assim para dentro as coisas durante muito tempo, e depois de repente sai quando sai normalmente, pronto, fica, porque não foi uma coisa, eu sou uma pessoa muito pouco impulsiva e portanto mastigo muitas coisas até pô-las em prática, e foi basicamente o que aconteceu, ou seja, fui durante algum tempo pensando nisto e pensando nisto. E de repente, quando olhei para o alinhamento, ok, é este, tá, é isto, está certo.
1: E tu, o álbum já saiu há um tempinho, portanto já andaste a divulgá-lo em entrevistas ou em concertos, vais ter agora no Porto e também em Lisboa, para o Algarve, espero que também venhas aqui em breve a apresentar.
0: Também. Espero que sim.
1: Mas do feedback que já tens recebido, talvez através das redes sociais, o que é que as pessoas têm vindo a dizer sobre este disco?
0: Olha, eu estou muito contente porque quer por parte do público, quer por parte da imprensa com quem tenho vindo a conversar, o feedback

0: este disco quase 20 anos depois, com letras que, apesar de não terem sido escritas por mim, em parte as temáticas poderiam ter, ou de alguma forma foram abordadas nos meus discos. Não sei se... Eu acho que o disco, dadas as características, talvez não é que não fosse pertinente noutra altura, mas talvez na fase em que vivemos tenha um peso maior em termos conceptuais do que se calhar em 2008 teria. Não porque não fosse necessário falar destes temas e mexer nos assuntos, mas porque parece que, por um lado, há uma maior consciência, o que é bom, porque alerta as pessoas e, portanto, estão mais disponíveis para falar sobre estas coisas e para pensar sobre estas coisas, e se calhar, de alguma maneira, poderia ter passado mais ao lado. E porque também é isso, aquilo como te dizia, que estamos muito polarizados, com, às vezes com opiniões muito formadas, e é bom vir dar abertura para, vamos tentar pensar de outra maneira, ver outras perspectivas, nem que seja para discordar, mas vamos a isso.
1: Vamos falar, é o fim, é o resumo.
0: Vamos falar.
1: É o resumo.
0: É
1: Rita,
0: isso.
1: Muito obrigada por teres vindo aqui ao nosso palco.
0: Obrigada. Ser

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2: Soraya Varela.
3: Olá, boa tarde. A Câmara Municipal de Faro quer criar um novo espaço verde e de lazer na Quinta da Penha, junto à Ribeira das Lavadeiras. O projeto, denominado Alameda 21, pretende valorizar a paisagem e proporcionar à população novas oportunidades de recreio e atividade ao ar livre. Para definir as linhas orientadoras da intervenção, o município criou uma comissão consultiva que realizou as primeiras reuniões nos dias 8 e 9 de outubro. A estrutura integra representantes da Universidade do Algarve, das ordens dos arquitetos e dos engenheiros, bem como entidades públicas como a CCDR Algarve, a Agência Portuguesa do Ambiente, o Instituto da Conservação da Natureza e das Florestas e a FAGAR. O terreno, atualmente ocupado por um pomar, está abrangido pela Reserva Agrícola Nacional e pela Reserva Ecológica Nacional, o que exige especial atenção à preservação ambiental. O projeto encontra-se ainda numa fase inicial, sendo a Comissão responsável por contribuir para uma solução integrada e adequada às características do local e às necessidades da população. Podes saber mais em rua.pt. Mais de 500 pessoas participaram na primeira edição do Bike Fun Marathon, realizada no domingo em Albufeira. A iniciativa integrou a programação de Albufeira Cidade Europeia do Desporto 2026 e decorreu sob o lema Pedalar Juntos em Segurança. O evento juntou participantes de 17 nacionalidades, com idades entre os 5 e os 78 anos, promovendo a atividade física e o convívio entre gerações. Podes saber mais no site do município. A Polícia Judiciária apreendeu cerca de 3 toneladas de cocaína numa embarcação de alta velocidade a aproximadamente 148 km de Faro. A operação, denominada Mar Nostrum, foi conduzida pela Polícia Judiciária em colaboração com autoridades portuguesas, italianas e espanholas e permitiu desmantelar um grupo criminoso dedicado ao transporte de grandes quantidades de droga para a Europa. A bordo da embarcação seguiam 3 cidadãos estrangeiros cuja nacionalidade não foi divulgada. Os ocupantes desrespeitaram a ordem de paragem das autoridades, dando início a uma perseguição que terminou com a interceção do barco. Podes saber mais em sulinformação.pt. Por agora a informação está completa, regresso às 6 da tarde.
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5:25. E agora é tempo de ouvir a banda norte-americana Pearl Jam com o tema Can't Deny Me. E de seguida, a artista madeirense Bia Cabos com a música Lei do Retorno. E aviso já que já daqui a pouco vamos ter companhia aqui no estúdio. Mas mais não te vou revelar, porque agora é tempo de ouvir Pearl Jam com o tema Can't Deny Me.

0: isto que acabaste de ouvir foi a banda vimaranense Let Her Blue com o tema Sand Castles. E agora é tempo de ouvires uma...
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0: É isso mesmo, a banda Guano Apps com o tema Pretty in Scarlet. E de seguida o quinteto lisboeta Barry White Gone Wrong com o tema Deep House.

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3: 18 minutos para as 6 da tarde e agora é tempo de ouvir a banda Sloppy Joe com o tema Six Little Monsters e de seguida o DJ Ferenc, certamente conhecido por ti, DJ Dani Gato e o cantor Dizzy com o tema Feel It.

102.7, esta é a tua Rádio do Sul e agora é tempo de ouvir o quarteto de Santo Tirso, Zebra Libra com o tema Colite e de seguida o cantor Fred Again juntamente com Cariel e Paco Amoroso que irão cantar-te o single Betus Horns.

4 minutos para as 6 da tarde. Estamos mesmo ali pertinho das 6 da tarde. E vais lá entrar ao som de Coelho Radioactivo, o nome artístico de João Sernadas, com o tema Fogo Artifício, este single de João Sernadas.

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2: Soraya Varela.
3: Olá, boa tarde. A Câmara Municipal de Faro quer criar um novo espaço verde e de lazer na Quinta da Penha, junto à Ribeira das Lavadeiras. O projeto, denominado Alameda 21, pretende valorizar a paisagem e proporcionar à população novas oportunidades de recreio e atividade ao ar livre. Para definir as linhas orientadoras da intervenção, o município criou uma comissão consultiva que realizou as primeiras reuniões nos dias 8 e 9 de outubro. A estrutura integra representantes da Universidade do Algarve, das ordens dos arquitetos e dos engenheiros, bem como entidades públicas como a CCDR Algarve, a Agência Portuguesa do Ambiente, o Instituto da Conservação da Natureza e das Florestas e a FAGAR. O terreno, atualmente ocupado por um pomar, está abrangido pela Reserva Agrícola Nacional e pela Reserva Ecológica Nacional, o que exige especial atenção à preservação ambiental. O projeto encontra-se ainda numa fase inicial, sendo a comissão responsável por contribuir para uma solução integrada e adequada às características do local e às necessidades da população. Podes saber mais em rua.pt. Mais de 500 pessoas participaram na primeira edição do Bike Fun Marathon, realizada no domingo em Albufeira. A iniciativa integrou a programação de Albufeira Cidade Europeia do Desporto 2026 e decorreu sob o lema Pedalar Juntos em Segurança. O evento juntou participantes de 17 nacionalidades, com idades entre os 5 e os 78 anos, promovendo a atividade física e o convívio entre gerações. Podes saber mais no site do município. A Polícia Judiciária apreende toneladas de cocaína numa embarcação de alta velocidade a aproximadamente 148 km de Faro. A operação, denominada Mar Nostrum, foi conduzida pela Polícia Judiciária em colaboração com autoridades portuguesas, italianas e espanholas e permitiu desmantelar um grupo criminoso dedicado ao transporte de grandes quantidades de droga para a Europa. A bordo da embarcação seguiam 3 cidadãos estrangeiros cuja nacionalidade não foi divulgada. Os ocupantes desrespeitaram a ordem de paragem das autoridades, dando início a uma perseguição que terminou com a interceção do barco. Podes saber mais em sulinformação.pt. Por hoje, a informação está completa. Regressamos amanhã às 9h30 da manhã com os destaques do dia, uma parceria com o Jornal Sul Informação.
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5: 6 horas e 5 minutos, a ti que entraste agora, a ti que já cá estavas, seja muito bem-vindo na mesma. E também queria-te dizer que estamos aqui em estúdio, certamente em boa companhia, pois estamos aqui com a Kátia Vieira. Olá, Kátia.
6: Olá, boa tarde.
5: Boa tarde. Olha, a Kátia é uma das responsáveis pela Powerline e está aqui para nos falar um pouco sobre o grande evento que estão a planear e que está para breve. Vai acontecer já este domingo, dia 18 de outubro. Time Attack Show Guia é o nome deste evento. E antes de entrarmos aqui nos detalhes, gostava que explicasse aos nossos ouvintes como é que nasceu este projeto da Powerline e o que é que vos levou a criar o Time Attack Show Guia.
6: Bem, o que nos levou a criar este projeto é por notarmos que existe uma certa escassez deste tipo de eventos aqui na região. Portanto, esta é a nossa primeira edição. Vamos ver como corre. Está tudo muito bem preparado para recebermos tanto visitantes como os visitantes não pagam a entrada, e os participantes, pronto, já têm as informações também nas nossas redes sociais da Powerline. Já está tudo disponível, o próprio trajeto, qualquer um também pode participar, desde que tenha os requisitos normais, os comuns, de carta de condução, seguro no carro. Portanto, é para amadores, por isso está tudo tranquilo, tudo muito bem preparado, e pronto, e tem um pouco de ação também, que é essa a ideia.
5: Exatamente, pois essa também era a pergunta que eu tinha para fazer, porque este é um ponto muito interessante do vosso evento, que é isso que você mesmo disse, qualquer pessoa pode participar com o seu próprio carro. Como é que isso funciona na prática e que tipo de verificações são feitas antes de entrar na pista?
6: Nós temos o nosso parque de inspeções, que, portanto, todos os participantes têm que passar pelas inspeções, onde nós temos dois membros, dois voluntários somente para esse cargo.
5: Certo.
6: Portanto, depois das inspeções, aí sim é que podem ir para a prova, mas também têm que ter o uso do capacete, têm que ter alguns requisitos, portanto, calças, blusa de manga comprida, não pode ter nada solto no habitáculo do carro, pronto, entre outras coisas, taxa de álcool zero. Portanto, questões de segurança, não é? Queremos que tudo corra bem, que é para um ano estarmos ali outra vez a fazer o mesmo evento, não é?
5: Exato. Estas acabam por ser também as medidas de segurança que vocês pretendem mesmo que os participantes cumpram, não é?
6: Exatamente, para que tudo corra bem, para o ano estarmos lá novamente a fazer o mesmo evento, com alguns ajustes a fazer, certamente, porque a primeira edição é sempre aquela que é ingrata e depois certamente que temos que fazer alguns ajustes, mas creio que também não seja nada por aí além, está tudo muito bem preparado, o espaço dos visitantes, comes e bebes, expositores também no recinto, com insuflável para

0: crianças. Também vão estar lá máquinas de jogos, portanto está tudo muito bem programado para passarem um bom dia. Começa às 8h30 da manhã e termina às 10h30 da noite.
1: Muito bem. Olha, quanto ao nome do evento, a verdade é que ele tem o nome de Time Attack, mas esse é apenas um dos desafios que irão decorrer. Vocês também terão os drifts, os burns,
0: sim,
1: o rally,
0: sim,
1: taxi e até mesmo o duelo das oficinas, que juntamente com o vosso evento acaba por ser um desafio que é uma grande estreia. E eu queria saber como é que foi organizar toda esta variedade de desafios e qual deles é que você acha que despertará mais o interesse do público?
0: Bom, o que desperta mais o interesse será o drift, a parte do público será o drift e sem dúvida o rally taxi. Porquê? Porque portanto, as pessoas têm a possibilidade de comprar a pulseirinha para então poderem andar com o Ricardo, o Vítor, Teodósio, portanto, e o filho do Vítor também, que se estreou este ano ou ano passado, salvo erro, nos rallies também, o William Teodósio. E as pessoas do público podem então andar nos carros com estes pilotos profissionais a percorrer então o recinto que foi preparado para todos nós, não é? Portanto, tanto para o drift como para as provas de arranque, não é? Tirando aqui a parte do rally taxi, o drift sem dúvida é aquilo que chama também muito a atenção do público, portanto as pessoas gostam muito de assistir, mas creio que também as outras provas também não ficam muito atrás, porque acaba por ser novidade também para o público ver os amadores a fazer então ali o recinto que foi criado por nós com o máximo, foi tudo muito rigoroso. Portanto, acredito que também desperta algum interesse nas pessoas também. Eu penso que, num todo, as provas estão bem elaboradas. O duelo das oficinas é aquela que realmente sou um bocadinho mais reticente, não é? Porque, de facto, foi uma prova criada por mim. Portanto, foi uma ideia minha que, pronto, não sei como vai ser a nível de aderentes, mas vamos ver, porque de facto está uma ideia engraçada. Portanto, a oficina leva o seu carro devidamente preparado, com os autocolantes da oficina ou com uma bandeira, pronto, seja como for, a sua exibição, o seu carro, não o tipo e modelo de carro, o seu carro como está elaborado a nível de publicidade e a claque que esse participante levar atrás, portanto, identificado com a blusa da t-shirt, a claque que for mais participativa e que apoie mais, vai dar, portanto, mais viabilidade do piloto vencer.
1: Ok, muito bem. Pois, realmente essa era a parte que eu não sabia. Agora surge uma curiosidade, que está aí a falar que o duelo das oficinas foi uma ideia sua. Pode-nos, sim, revelar até agora a nível da adesão, não só dos participantes em geral, mas também das oficinas, como é que está até agora a adesão das oficinas? Tem muita adesão, pouca adesão, como é que está a ser até agora?
0: Bem, estou um bocadinho reticente ainda, porque realmente eu conheço pelo menos três oficinas que estão, portanto, Cátia, olha, estamos a preparar o carro, ou então, olha, Cátia, não tenho carro, mas pronto, estou assim um bocadinho reticente, não sei se estão mesmo ou não, não posso garantir que haja, portanto, esse duelo das oficinas. Eu gostaria muito, porque a ideia da claque está muito engraçada, acho que é uma, portanto, e não só o facto de ser prova em si, é porque também acaba por fazer publicidade à própria oficina, portanto o apresentador também, que nós vamos ter no nosso evento, também vai divulgar a oficina carro tal, a oficina tal, portanto acaba por ser também uma boa publicidade, não é? É por isso que também este duelo das oficinas foi criado, para que também haja uma publicidade daquela oficina e que seja uma competição saudável, portanto, entre oficinas, e para fazer uma pequena brincadeira, para ser um pouco diferente também, não é?
1: sim, sim, vocês têm aqui uma variedade de desafios, tanto para as oficinas como para as pessoas que pretendem participar e até mesmo aqueles que vão participar de forma indireta, por exemplo, as pessoas que vão aderir ao Rally Taxi vão ter aqui uma adesão de forma diferente. Então, Kátia, aqui para finalizar, queria que dissesse aqui a quem nos está a ouvir porque é que o dia 18 de outubro já tem de estar reservado na agenda.
0: Porque é um dia diferente, onde todos podem participar de forma direta ou indireta, como disse muito bem. Portanto, pessoas com crianças também têm lá os insufláveis, têm lá os comes e bebes também, expositores no local, desde barbeiros, bijutaria, portanto, está tudo muito bem preparadinho para vos. A zona do público também não tem qualquer risco para poderem assistir às provas que colocamos para colocar lá em prática no recinto. Portanto, é tudo desde A ao Z, está tudo muito bem preparado e vão gostar certamente. É um dia diferente, é um dia que estamos todos em convívio, os amantes e apaixonados dos carros, também é

0: todos, todos.
1: Para agradar aqui a toda a gente.
0: Não quero ninguém sossegado lá. Lá não quero ninguém quieto. É tudo para se, é uma aventura para todos. O Rally Taxi também foi criado mesmo para interagir com o público também um pouco, para o público não estar só ali, portanto, naquela zona de comer ou estar a ver. Portanto, criamos também esta prova para as pessoas também se divertirem, não é? E um pouco, e também acaba por ser um dia diferente, não é? Uma pessoa andar num carro de rally com um piloto, pois não é todos os dias, não é?
1: É muito diferente daquilo que estamos habituados no dia a dia. Está bem,
0: é verdade.
1: Kátia, muito obrigado aqui pela sua presença, e certamente o dia 18 vai ter aqui coisas muito boas guardadas para tudo o tipo de público. E esta foi a entrevista aqui com a Kátia Vieira a falar sobre este evento aqui do dia 18 da Powerline aqui na tua rua. Vamos voltar aqui à boa música, e é por isso mesmo que irás ouvir agora o artista português Grande Pulsar e Tainá com o single Para Mim, e de seguida o quinteto Algarvio Miguel Carmona com o tema Um Dia.

0: que eu visto agora há pouco foi a entrevista com a Kátia Vieira da Powerline, que nos veio falar sobre o evento deste domingo, dia 18 de outubro. Esta entrevista ficará disponível brevemente nas nossas plataformas digitais, mas agora vais ouvir uma nova edição da nossa rubrica dos diálogos mentais, e nesta edição, esta edição aborda as fobias específicas, e de seguida o quinteto Algarvio da Mirandas com o tema Unknown Dreamer.
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2: Olá a todos, sejam bem-vindos a mais um episódio de Diálogos Mentais, onde aprendemos juntos um pouco mais sobre saúde mental e bem-estar. Eu sou a Maria.
3: E eu sou a Julieta. E obrigada por estarem conosco.
2: Hoje vamos falar sobre um tema que afeta milhões de pessoas em todo o mundo: as fobias específicas. Muitas pessoas dizem que quem tem fobia de algo, quando na verdade apenas não gostam ou sentem algum desconforto. Mas uma fobia específica é uma condição psicológica real, estudada cientificamente e reconhecida pelos principais sistemas de diagnóstico em saúde mental.
3: Então, hoje vamos explorar o que são então as fobias específicas, como é que elas se desenvolvem, o que acontece no cérebro quando uma pessoa enfrenta o objeto ou a situação que é temida e quais são os tratamentos mais eficazes segundo a investigação científica.
2: Vamos começar pelo básico. O que é uma fobia específica?
3: Então, na psicologia clínica, uma fobia específica é um medo intenso, persistente e desproporcional relacionado com um objeto ou situação particular. Então, este medo é tão forte que leva a pessoa a evitar aquilo que teme ou a suportar a situação com elevado grau de sofrimento.
2: É importante destacar aqui que o medo por si só é uma emoção normal e adaptativa. O medo nos ajuda a identificar perigos e a nos proteger.
3: Exatamente. A diferença aqui está na intensidade e nas consequências. Numa fobia específica, a reação de medo é muito maior do que o risco real apresentado pela situação.
2: Por exemplo, sentir cautela perante uma cobra venenosa é perfeitamente normal. Mas alguém com ofidiofobia, que é o medo intenso de cobras, pode entrar em pânico ao ver apenas uma fotografia de uma cobra, por exemplo.
3: Segundo os manuais de diagnóstico em saúde mental, para ser considerada uma fobia específica, a perturbação geralmente precisa de persistir durante vários meses e causar impacto significativo na vida da pessoa.
2: Existem diversos tipos de fobias específicas.
3: Exato, então, os investigadores costumam agrupá-las em algumas categorias principais.
2: Entre elas, a fobia de animais,
3: que inclui então medos intensos de cães, aranhas, cobras, insetos e outros animais.
2: Outra categoria que temos é a relacionada com ambientes naturais.
3: Por exemplo, o medo de alturas, conhecido como acrofobia, ou medo de tempestades e água profunda.
2: Temos também as fobias relacionadas com sangue, injeções e ferimentos.
3: Este grupo é particularmente interessante, porque muitas pessoas podem apresentar tonturas ou até desmaios devido a uma resposta fisiológica específica.
2: E existem ainda fobias situacionais.
3: Por exemplo, o medo de aviões, elevadores, túneis ou então também espaços fechados.
2: Apesar de parecerem diferentes, todas partilham mecanismos psicológicos semelhantes. Uma pergunta muito comum é: como é que uma pessoa desenvolve uma fobia?
3: A resposta curta é que não existe uma única causa. Portanto, as fobias resultam normalmente de uma interação entre fatores biológicos, psicológicos e ambientais.
2: Vamos começar então pela aprendizagem.
3: Uma das teorias mais conhecidas vem dos estudos de condicionamento clássico. Uma pessoa pode associar uma experiência negativa a um determinado estímulo.
2: Por exemplo, uma criança que é mordida por um cão pode passar a associar o cão ao perigo.
3: Mas nem todas as pessoas que têm uma experiência negativa vão desenvolver automaticamente uma fobia. Por isso sabemos que existem outros fatores envolvidos.
2: Como a aprendizagem por observação.
3: Exato. Portanto, uma criança pode aprender a temer algo simplesmente observando a reação de medo dos pais ou de outras pessoas à sua volta.
2: Também existe uma componente genética.
3: Estudos com gêmeos sugerem que algumas pessoas têm uma predisposição biológica maior para desenvolver perturbações relacionadas à ansiedade.
2: E ainda uma perspectiva evolutiva muito interessante.
3: Segundo esta hipótese, os seres humanos estariam biologicamente mais preparados para aprender a temer certos estímulos que representam ameaças ao longo da evolução, como as serpentes, as aranhas ou as alturas.
2: Ou seja, o cérebro aprende mais facilmente determinados medos do que outros. Então, pensando um pouco aqui na neurociência por trás das fobias.
3: Quando uma pessoa com a fobia encontra o estímulo temido, várias regiões do nosso cérebro entram em ação.
2: Uma das mais importantes é a amígdala.
3: Isto porquê? Porque a amígdala desempenha um papel central na detecção das ameaças e na resposta emocional do medo.
2: E quando interpreta algo como perigoso, desencadeia uma série de respostas físicas.
3: O coração acelera, respiração torna-se mais rápida, os músculos ficam mais tensos e o organismo prepara-se para lutar ou fugir. A resposta fight or flight.
2: Mesmo quando não existe um perigo real.
3: Exato, então é como se o sistema de alarme do cérebro estivesse um bocadinho sensível demais.
2: Além disso, áreas do córtex pré-frontal, responsáveis pela regulação emocional e pela avaliação racional das situações, podem ter dificuldade em reduzir essa resposta automática de medo.
3: Por isso, muitas pessoas com fobia reconhecem racionalmente que o medo é excessivo, mas continuam a senti-lo de forma muito intensa. A intervenção considerada mais eficaz pela maioria das intervenções é então a terapia cognitiva comportamental, especialmente através da técnica de exposição.
2: E como que isso funciona, Julieta?
3: Então a pessoa é gradualmente exposta ao objeto ou situação temida num ambiente seguro e controlado.
2: Por exemplo, alguém com medo de aranhas pode começar por observar desenhos, depois fotografias, vídeos e progressivamente aproximar-se de uma aranha real.
3: Ao longo do processo, o cérebro aprende que a situação não é tão perigosa quanto aparenta.
2: Esse fenômeno é reconhecido como extinção do medo ou aprendizagem corretiva.
3: Além da exposição, podem ser trabalhados pensamentos distorcidos e estratégias de regulação emocional.
2: E quanto à medicação?
3: Então, normalmente a medicação não é o tratamento principal para as fobias específicas. Ela é utilizada em situações particulares. No entanto, a intervenção psicológica continua a ser a abordagem mais recomendada pelas evidências científicas que temos.
2: Vamos terminar com alguns mitos rápidos sobre as fobias específicas.
3: Então, primeiro mito. A pessoa deveria simplesmente enfrentar o medo.
2: Nem sempre. A exposição sem preparação adequada pode ser muito difícil. O ideal é que seja feita de forma gradual e estruturada por um profissional.
3: Outro mito. As fobias nunca desaparecem.
2: Também é falso. Muitas pessoas apresentam melhorias significativas e até superam completamente a fobia com tratamento adequado. Chegamos ao final do episódio de hoje e esperamos que essa conversa vos tenha ajudado a compreender melhor o que são as fobias específicas e como a ciência tem contribuído para o seu entendimento e tratamento.
3: Se conhecerem alguém que vive com uma fobia, lembre-se que não se trata de falta de coragem ou de fraqueza. É uma condição psicológica que pode ser compreendida e tratada.
2: Obrigada por nos ouvirem.
3: Até o próximo episódio.
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6:33. Espero que desse lado estejas a manter a tua boa disposição, porque aqui deste lado eu irei manter a boa música, e é por isso mesmo que irás ouvir agora a banda inglesa Nothing But Thieves com o tema Fifth, e de seguida a banda portuguesa, entre aspas, com a música Segue-me.

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1: 19 minutos para as 7 horas e agora é tempo de ouvires a cantora Duffy com o tema Mercy. De seguida, a banda lisboeta Rara com o single Filha Bastarda. E ainda vais a tempo de ouvir mais um episódio da Clave de Lee, uma rubrica do nosso Tata Regala, onde te mostra a literatura prosada e o que por ela tem sido cantado. Mas por agora, Duffy com Mercy. Thank you.

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1: Numa altura em que na Catalunha nos debatemos com questões entre a democracia versus ditadura e ao mesmo tempo o separatismo versus nacionalismo, eis que nos lança uma nova acha para a fogueira. George Orwell, socialista democrático, surge em 1938 na qualidade de defensor do comunismo marxista antifranquismo no seu livro Homenagem à Catalunha.

0: tema musical de 1980, Start, dos The Jam, é assumidamente inspirado no livro de George Orwell, Homenagem à Catalunha, mas acaba por estabelecer o elo de ligação entre os dois comunismos do livro e a ambígua democracia que hoje se vive nesta região de Espanha. Paul Weller, vocalista e compositor dos The Jam, fala-nos de igualitarismo inatingível, talvez até frio e árido, soterrando as utopias românticas. Mas voltando a Orwell, escreveu esta obra enquanto combatente voluntário no lado republicano da Guerra Civil Espanhola, ao serviço do Partido Operário da Unificação Marxista, em combate ao fascismo franquista e ao totalitarismo em geral. Este retrato lúcido da guerra parece-me a sugestão perfeita para contextualizar tanto a atual democracia que se vive na Espanha Unida, como questões que estão no berço do separatismo catalão. O talvez melhor cronista do século XX descreve, na primeira pessoa, uma guerra que se questiona a si mesma, não obstante a facção. Embora Orwell tenha efetivamente estado na frente de combate, a sua experiência narrada é bem mais vasta e, claro, de natureza sociopolítica. Por tudo o que não tenho tempo para te descrever, se te queres manter atual, lê Homenagem à Catalunha.
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2: 6 horas e 49 minutos. Eu estou quase a despedir-me de ti que estás desse lado a ouvir-me, mas por enquanto ainda é tempo de ouvires, agora sim, a banda lisboeta Rara com o single Filha Bastarda e de seguida a cantora Capicua com o tema Vaiorcan.

2 minutos para as 7 da tarde e chegou a altura de me despedir de ti que estás desse lado a ouvir-me. Muito obrigado por teres-me acompanhado ao longo destas 2 horas. Traz aqui ainda às 7 horas aqui na tua rua o palco rua desta semana que contou com a presença da artista Rita Redshoes. Quanto ao dia de amanhã, traz a companhia da Mariana Correia logo pela manhã e ainda o Afonso Guerreiro a encerrar o dia também aqui neste sentido obrigatório. E agora despeço-me de ti ao som de Tom Morello, Serge Tankian e Roman Morello com o tema A Journey. Até à próxima.

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1: No Palco Rua desta semana recebemos Rita Red Shoes, uma estreante na rubrica, que nos vem apresentar o seu álbum Fala, um disco que engloba 10 temas, 10 autoras e a sua voz. Rita Red Shoes, bem-vinda ao Palco Rua.
2: Oh, muito obrigada pelo convite, é um prazer.
1: E este disco surge aqui um bocadinho no seguimento do teu espetáculo The Other Woman, que homenageaste muitas compositoras internacionais, estrangeiras. Agora focas-te aqui no nosso nacional, no nosso talento aqui de Portugal. Como é que te surge esta ideia de voltar não a recriar um projeto, mas inspirando-te nele e agora focando em artistas portugueses, em autoras portuguesas?
2: Olha, eu na altura tive muito prazer a criar o espetáculo, e foi uma ideia que me agradou muito quando ela me surgiu, e depois ficou sempre um bocadinho como que aqui, sabes, aquelas vozes que continuam, uhum, sempre, uma ideia que continua, que tu sentes que não foi finalizada e que de alguma maneira podes fazer ainda mais alguma coisa com ela. E esta foi um desses casos. Pensei, bem, um dia vou gravar as versões que fiz ou vou voltar a fazer com outras autoras, espetáculo. E de repente dei-me conta, há cerca mais ou menos de 2 anos, que aquilo que me faria sentido era, com tantas autoras incríveis que temos a surgirem e que surgiram desde os últimos 20 anos para cá, 15 anos para cá, fazê-lo, bom, novas autoras, não contando com as antes desses, estou a contar mais ou menos da saída do meu primeiro disco a solo, uhum, para a frente, mas obviamente que houve outras mulheres que fizeram história e duas delas estão presentes no disco, aliás. Mas pensei que faria sentido, com tantas autoras maravilhosas a escreverem com uma voz tão pertinente e tão de uma qualidade autoral muito grande, fazê-lo em disco com autoras portuguesas.
1: E já mencionaste aí que temos muitas autoras. Como é que escolhes estas 10 e quem são estas mulheres que estão contigo neste disco?
2: Olha, a escolha não é fácil, obviamente, porque, como te estava a dizer, há muitas mulheres a escreverem muito bem. E, portanto, eu até brinco um bocadinho dizendo que, se calhar, isto vai haver o Fala 1, depois há o Fala 2, Fala 3, enfim. E pronto, para este primeiro disco houve nomes que, quer porque eu já tenha trabalhado com elas, ou porque me cruzei em espetáculos ou projetos, me apareceram de imediato e foram mais ou menos estas 10 que eu primeiro contactei. Também contactei ainda mais 2 ou 3 que, por questões de agenda, não foi possível, estavam a lançar e a gravar ao mesmo tempo, uhum, do que eu, portanto não estavam com disponibilidade. Mas temos, olha, vou fazer pela ordem do disco, que é para não me esquecer aqui de ninguém. Temos a Garota Não, a Joana Espadinha, a Cláudia Pascoal, a Francisca Cortesão, ou a Minta, a Márcia, a Margarida Campelo, com a Ana Cláudia, que escreveu a letra para a canção dela, a Amélia Muge, a Mafalda Veiga, e aqui esta história é engraçada porque eu convidei a Amy Curl, mas no fundo a canção é da mãe da Amy Curl, okay, do disco, e Ana Bacalhau. Portanto, são as 10 ilustres
1: que estão aqui representadas também através da sua composição. Que, como é que funcionou? Tu disseste-lhes o que é que querias, deste alguma diretriz ou deixaste a criatividade de cada uma escrever o que assim quisessem?
2: Olha, o meu princípio, em praticamente tudo, creio eu, tento que seja a liberdade, e portanto não me faria sentido, embora algumas delas me perguntassem, mas há algum tema em específico que tu gostavas que eu abordasse? Eu dei liberdade total. A minha única diretriz, no fundo, foi dizer, este disco vai ser formado por 10 autoras, em princípio, e o ponto de partida foi esta ideia de 2012. De resto, aquilo que eu gostava era ter uma canção original, sobre o tema e sobre a perspectiva que acharem bem, que vos fizesse sentido. E o curioso foi que, do outro lado, a postura foi também exatamente igual. Não tive ninguém a dizer-me, olha, eu gostava que a canção soasse mais assim, mais pop, ou mais rock, ou mais isto, ou mais aquilo. De todo, era uma liberdade total, confiança total, até estar tudo gravado e eu não ter mostrado antes o resultado final. Portanto, foi este, olha, este diálogo aberto entre todas que imperou aqui neste processo.
1: E mesmo sem uma grande diretriz e por serem todas mulheres, acabámos por ir aqui um bocadinho para o universo feminino, não é? Inevitavelmente, sendo mulheres, temos muita coisa que podemos falar, não é? E muita dela abordada neste álbum. Algum receio que houvesse repetição de temas ou não pensaste muito nesse aspecto também?
2: A dada altura, sim. Quer dizer, pensei, olha, vamos todas... Mas eu também tinha, mesmo falando do mesmo tema, as perspectivas podem ser tão diferentes... E as palavras usadas podem ser tão diferentes que eu pensei, eu acho que não vou pôr esta questão assim muito à frente, vou esperar, vou recebendo as coisas e vou lidando com elas e percebendo o que é que também é a minha interpretação das coisas, porque quando eu recebi as canções não houve grande explicação por parte das autoras o que é que... Houve algumas explicações, algumas disseram, olha, eu escrevi isto porque aconteceu isto, ou vi isto, ou inspirou-me isto, mas não foi uma coisa muito conversada. Eu aceitei esse input, mas depois o que aconteceu, o processo, foi que eu pegando, ouvindo as maquetes, que muitas delas eram bastante despidas, no sentido em que era só voz e guitarra, coisas muito simples... A partir daí pensei, o que é que está aqui por trás desta letra, desta história, e portanto não houve uma grande discussão temática, mesmo que os temas se fossem repetidos, e há alguns aqui, nomeadamente talvez a maternidade, que apareça de uma e de outra forma, mas mesmo assim as perspectivas e a forma como está abordado são diferentes, portanto... E aliás, há temas que infelizmente também têm que ser muito repetidos.
1: E tu disseste, falaste um bocadinho de como foi receber as canções. Portanto, tu, ao recebê-las, como é que foi este processo? Leva-me um bocadinho a um dia de receberes uma das canções, se quiseres escolher alguma e tiveres alguma história mais vívida na tua cabeça, de receberes e depois adaptares para ti, para a Rita, para este álbum.
2: Olha, vou falar-te da primeira canção que recebi, que foi da Márcia, e que foi curiosamente também o primeiro single do disco, A Tua Trança. Eu lembro-me perfeitamente, foi um dia, já estávamos no inverno, portanto, a canção saiu em março, bom, e eu estava de manhã, estava a trabalhar no computador, a responder a e-mails, e de repente recebi uma mensagem da Márcia, olha, tenho aqui esta canção, eu acho que é a canção que me faz sentido entregar-te, no fundo, e eu lembro-me, ela gravou um bocadinho da canção, e a letra tinha partes da letra que eram as partes finais, que ficaram as partes finais, mas depois... tinha quase como se dizendo só sílabas, ou seja, ela cantarolou um bocadinho a melodia. E eu mal recebia esse bocadinho de áudio, em que só via também o que se passava em casa dela, ao fundo, percebi que aquilo arrepiou-me imenso, e depois ela mandou-me, sim, a letra toda escrita, e eu quando li a letra, não sei como, mas acho que a arte tem esse fascínio, e a música também, que às vezes a música fala por ela própria. Nós... E é comum, já ouvi mais autores e músicos a falarem sobre isto, parece que nós somos só um veículo físico, o corpo, para uma mensagem qualquer que está assim no ar e que de repente apanhamos e que sai numa guitarra, numa voz, num piano. E a canção da Márcia foi um bocadinho isso, ou seja, ela entregou uma canção incompleta no fundo, mas para mim a canção, mal ouvi aquele excerto, a canção estava completa na minha cabeça. E sei lá, o mesmo também me aconteceu com a música da Ana Bacalhau, Sei. Ou seja, houve canções que para mim foram mais automáticas de perceber qual foi o caminho até ao fim, outras que também foram muito interessantes, porque quando as recebi achei que iria por um caminho, e depois as canções também foram falando, porque também têm a sua própria voz e dizem, não, essa parte não serve para mim, esse instrumental nem esse instrumento cabe aqui nesta canção. E todo esse processo é um bocado mágico, na verdade.
1: E qual é que foi aquela que foi por um caminho completamente diferente do que pensaste inicialmente?
2: Olha, eu acho que talvez A Desejo de Sorte, da mãe da Amy Carroll, a Marília, porque eu quando a recebi... A Amy Carroll explicou-me esta história, é muito engraçada. Ela, à dada altura, disse-me, Rita, eu estive aqui a trabalhar e não me sai nada, mas há uma canção que eu tenho há anos, que é da minha mãe, e que eu acho muito bonita, e que eu nunca consegui fazer nada que eu achasse que estava bem para a canção, mas eu acho que tu vais conseguir. E portanto, ela mandou-me uma espécie de uma maquete já com muito instrumental feito, com ela a cantar, ou seja, uma coisa que já podia ter saído em disco dela, e portanto, esse também foi um desafio, que era... Aquela era a visão da Amy Carroll da canção.

0: eu sou Rita Red Shoes e estou no Palco Rua a apresentar o meu novo disco que se chama Fala.
1: E há certos temas que, portanto, a autora que os compôs, se calhar tem uma identidade muito vincada e consegue-se meio que perceber ou ter uma ideia de que poderia ser daquela autora, mesmo não sabendo que poderia ter sido ela a escrever. Falo, por exemplo, do tema que a garota não escreveu, acho que é bastante do estilo que estamos habituados a ouvi-la. Como é que também vês um tema que foi interpretado por ti, mas que muita gente também ainda pode associar muito à garota não? Isto é bonito de se ver que há aqui a junção de duas, ou gostavas de ter conseguido distanciar um bocadinho mais do estilo de quem escreveu?
0: Não, eu acho que eu não toquei nas letras, portanto isso para mim era, não que isso fosse uma coisa que fosse um problema, porque há muita gente que pede canções a outras pessoas e depois até há um trabalho conjunto do intérprete a dizer, uhum, olha, a mim, parece que esta palavra a mim não me sai bem, achas que podes encontrar aqui outra palavra? Portanto, isso é um trabalho normalmente natural que acontece, não são coisas intocáveis, mas...

0: eu não senti isso em nenhuma, assim, nenhuma das letras em particular. Eu acho que a questão aqui foi que quando eu ouvi a canção, quando a Kátia me mandou, a garota não, me mandou a canção, ela mandou uma canção só guitarra e voz. E estava num sítio muito mais, da minha perspectiva, muito mais delicado do que onde eu a pus.
1: Ok.
0: É verdade, o que é curioso, porque eu quando li a letra, separadamente do áudio que ela me enviou, eu disse, esta letra é uma pancada e é uma coisa muito humana e eu gostava que no disco ela se ana com gente a cantar, com... e não que ela não faça isso noutras canções dela, nos discos, uhum. Mas o áudio que ela me enviou era muito mais bonito, diria assim, muito mais harmonioso do que o que ficou no disco. Aliás, confessou-me o Sérgio, que trabalha muito com ela e que co-produziu o disco comigo, que o primeiro impacto quando lhe mostrou a canção final, assim, à minha revelia, mostrou-lhe antes de ser eu, que são amigos, o primeiro assim, impacto foi, ela disse, isto está um bocadinho bruto. É engraçado, porque... Ao mesmo tempo, não deixa, mas ela, a seguir ela disse, mas eu estou toda arrepiada. Ou seja, ela se calhar quando imaginou na cabeça dela, musicalmente, não era para este sítio que ela iria, uhum. O que não deixa de ser curioso. E não se perde, ao mesmo tempo, a força que ela tem na escrita dela e no lado interventivo, que ela tem sempre, que é muito vincado. Portanto, eu fico contente que, por um lado, a tenha surpreendido nesse sentido, musicalmente, uhum. Mas que não deixe de perceber que é a Kátia, as palavras são dela, não é?
1: Uhum. E usaste a palavra que eu também senti ao ouvi-la, que é interventiva. Eu senti que era a música que parecia mais desse estilo. No entanto, tu não consideras este álbum um álbum de guerrilha, não é? Portanto, no fundo, o que é que tu queres mesmo com este álbum ao juntares estas mulheres todas e estas temáticas aqui para isto fala?
0: Eu, no fundo, olha, foi como o meu ponto de partida em 2012. Eu queria homenagear e de certa maneira, sublinhar a importância que a voz feminina tem, a pertinência, porque durante muitos séculos, e vou falar até na vida em geral, acho que não todos, nem todos consideramos isto, infelizmente, mas que continua a haver violência exercida, falta de justiça, falta de igualdade, mas já só do ponto de vista artístico, da arte, do mundo da arte, as mulheres foram privadas durante séculos de terem espaço em museus, de terem, poderem assinar as suas composições, poderem subir a um palco, era tudo fechado em casa, durante séculos foi assim. Portanto, a voz da mulher na música foi muito silenciada durante muito tempo. E eu, na altura, quando construí o espetáculo The Other Women, era, no fundo, enaltecer isso e dizer assim, estamos num mundo diferente. Uhum. Há muitas mulheres, e muitas destas mulheres inspiraram-me e motivaram-me a escrever, eu começar a escrever. E, portanto, era uma espécie de agradecimento e de homenagem a isso, ao trabalho que elas têm feito e o caminho que foi desbravado ao longo dos últimos anos, do último século. Vá. E, no fundo, com este disco também não deixa de ser diferente. Por um lado, eu sinto pena de alguma forma termos que estar sempre um bocadinho a repescar coisas. Eu gostaria que isto já fosse uma coisa muito mais resolvida, mais igualitária, mas não é. E portanto, por outro lado, é esta homenagem que eu também quero fazer a estas colegas, que eu admiro, e que em Portugal também foi uma realidade que mudou muito, porque quando eu apareci em 2008 com o meu disco a solo, não havia ainda, elas já existiam, só que ainda não havia tantas mulheres a gravar discos em nome próprio, a escrever as suas canções e a virem a público, a terem espaços e concertos cheios. Portanto, isso não era uma realidade como é que está neste momento. E portanto também é um bocadinho um festejar essa mudança, não é?
1: E também ajuda um bocadinho a quebrar aquele estigma que ainda existe, que as mulheres muito juntas, ou que são mais minhas umas para as outras, ou que não conseguem trabalhar muitas mulheres juntas, também ajuda um bocadinho nesse aspecto.
0: Claramente. Aliás, nós às vezes brincamos, porque já tive em projetos em que eram só mulheres a cantar, e nomeadamente projetos do Renato Júnior, que já não está entre nós, e nós brincávamos com isso. Olha que mal que nós nos damos aqui nos camarins, todas num camarim, tidas a puxar os cabelos umas às outras, quando de repente estávamos a ajudar umas às outras a vestir e a pentear ou a maquiar. Portanto, o universo era completamente diferente. Ou seja, quando existe mau ambiente, existe entre pessoas, uhum. Sejam elas mulheres ou homens, ponto final, e depende das intenções de cada pessoa, não é por ser mulher.

0: mulher que tem melhores intenções ou piores intenções, acho que isso também ajuda um bocadinho ao separatismo das coisas, não é?
1: Sem dúvida. E tu dizes que pudeste falar através das canções delas. Este nome para o álbum também vem um bocadinho deste aspecto de, portanto, teres palavras de alguém que tu as expressas também através da música e toda a intenção, não é, da música é para falar também, para debater estes temas que já disseste várias vezes, não deveriam ter ainda que ser tão debatidos, mas aqui estamos, não é?
0: Aqui estamos, sim. Sim, no fundo é um bocadinho isso, ou seja, eu falei através destas autoras, elas falaram através de mim, houve um diálogo entre este grupo de pessoas, mas que eu estendo, neste caso este grupo de mulheres, mas que eu estendo a todas nós e a todos nós. Ou seja, questões que dizem respeito à mulher são questões que dizem respeito ao ser humano e aos homens, não é? Porque vivemos todos em comunidade, portanto não, eu não posso ficar indiferente a questões que também supostamente sejam mais masculinas. A Cláudia Pascoal também brinca um bocadinho com isso na letra dela, não é normal, nesta questão às vezes de parecer estarmos num mundo cada vez mais polarizado e se eu não estou contigo é porque estou contra, e esta dificuldade de falar sem agredir. Eu acho que esta aprendizagem que é difícil de fazer às vezes, que é eu compreender a discórdia, mas respeitar, eu dizer eu discordo, mas fazê-lo com respeito em relação ao outro. E parece que vivemos, sobretudo nas redes sociais, e não só, na televisão, muitos meios de comunicação também acontecem, que parece que isso vem tudo, está tudo muito zangado e parece que não é possível as pessoas conversarem, mas sim só discutir, do género eu não partilho as tuas ideias, portanto estamos de costas viradas e estamos uns contra os outros. Este meu disco é um bocadinho também isso, este fala é vamos tentar sentar-nos e conversar, porque de facto eu acredito plenamente que através do diálogo e da expressão daquilo que se sente com respeito é possível de facto transformar coisas que são às vezes muito difíceis de transformar, mas eu acredito nisso.
1: É falar sobre elas que também caminhamos para a mudança, não é? Portanto, também aqui.
0: Claramente.
1: Este nome não poderia estar mais adequado a todo o contexto e o contexto, sim, deste álbum. E deixa-me perguntar-te agora ainda sobre receber vários temas destas várias autoras. Depois, como é que tu definiste, como é que seria o alinhamento do álbum para contar, se calhar, melhor a história que tu pretendias?
0: Olha, foi fácil e não foi, porque foi um assunto com o qual ao longo do processo me debati muitas vezes, é como é que eu vou, assim como também nos próprios arranjos das canções, ou seja, respeitar a identidade da canção, aquilo que a canção pede, sendo que foram pessoas completamente diferentes a escrevê-las, mas como é que eu dou uma unidade no fundo a este disco, não é? Sonora, e como é que o alinhamento faz sentido. E digo-te que, a dada altura, quando as canções estavam praticamente todas terminadas, fez luz e eu consegui, assim, rapidamente fazer um alinhamento que não alterei, partilhei com o Sérgio, e ele disse, olha, também acho que isto faz muito sentido, porque ambos já tínhamos comentado, pá, isto não vai ser fácil de fazer um alinhamento, porque, enfim, temos estas diferenças. Mas, no fundo, houve canções, por exemplo, como a da Ana Bacalhau, que quando eu a terminei, eu disse assim, não, esta só pode fechar o disco, não há como. Assim como Fala Bem, também só pode abrir o disco. Enfim, e depois elas foram, de certa forma, fui tentando encontrar ali o lugar para elas. Mas é sempre um desafio. O nome do disco e o alinhamento são coisas sempre difíceis.
1: E houve, assim, várias trocas ao longo de todo este processo, ou seja, as do meio foram mais difíceis de alinhar, não é? Tu tinhas um alinhamento que depois acabaste por mudar, ou quando chegaste a um, ficou esse?
0: Sim, eu normalmente funciono muito assim, ou seja, ando a mastigar assim para dentro as coisas durante muito tempo, e depois de repente sai quando sai normalmente, pronto, fica, porque não foi uma coisa, eu sou uma pessoa muito pouco impulsiva e portanto mastigo muitas coisas até pô-las em prática, e foi basicamente o que aconteceu, ou seja, fui durante algum tempo pensando nisto e pensando nisto. E de repente, quando olhei para o alinhamento, ok, é este, é isto, está certo.
1: E tu o álbum já saiu há um tempinho, portanto já andaste a divulgá-lo em entrevistas ou em concertos, vais ter agora no Porto e também em Lisboa, para o Algarve, espero que também venhas aqui em breve a apresentar.
0: Espero que sim.
1: Mas do feedback que já tens recebido, talvez através das redes sociais, o que é que as pessoas têm vindo a dizer sobre este disco?
0: Olha, eu estou muito contente porque quer por parte do público, quer por parte da imprensa com quem tem vindo a conversar, o feedback é sempre muito positivo, e aí, e ainda bem, tanto de homens quanto de mulheres, há uma espécie de um encontro de facto, e não aquela coisa de pronto, isto é um disco para as mulheres, ligado às mulheres. Não, acho que houve esse entendimento e acho que o disco toca para quem está disponível para o escutar e para tentar relacionar-se com ele, não é? Há temas que tenho recebido de letras, bocados de letras, frases ou canção, ou sonoridade da canção, mensagens de coisas muito bonitas, que me tocam, perspectivas que eu se calhar nem tinha sobre as canções, e de repente alguém me dá esse feedback e eu, ah, que engraçado, olha, nunca tinha pensado sobre esta perspectiva da canção. E por isso tem sido muito, muito positivo. Estou muito contente agora, de repente, de passar isto para o palco.
1: E tu que já tens uma carreira, podes dizer, já com alguns aninhos, não é? Apesar de não parecer.
0: Obrigada.
1: Como é que vês também ainda, como é que vês, aliás, toda a evolução que houve na música, não só para ti enquanto cantora mulher, que também cantas sobre estes temas também para dar mais falatório ao assunto, mas também na recepção das pessoas? Ou seja, se este tipo de álbum tivesse sido lançado talvez mais no início da tua carreira, achas que a recepção, não digo só por homens, mas talvez seria um bocadinho mais difícil de entrar nesse meio, teria sido o mesmo que está a ser agora, tendo em conta o feedback que tens recebido também?
0: Pois olha, é uma boa pergunta. Nunca saberemos, não é? Mas especulando, acho que é curioso, no outro dia dei-me conta disso, que o meu primeiro single, que saiu em 2007, chama-se Dream On Girl, ou seja, de alguma maneira, estas temáticas estiveram sempre presentes, ou seja, sempre foram uma coisa, claro, provavelmente por ser mulher, mas sempre foi um assunto, e lembro-me mesmo a nível familiar e que se falava em casa e sobre esta questão dos papéis das mulheres e dos homens, o que é que se deve, não deve, se pode, não se pode. Ou seja, isso sempre esteve presente na minha música de uma maneira ou de outra, desde o primeiro disco, embora de uma maneira muito inconsciente, ou seja, eu não comecei por falar disto assim como estou a falar agora. Foi um processo interno do qual eu senti a necessidade de pensar e de escrever, e se calhar também um pouco, olha, o próprio single Dream On Girl, que falava de sonhos de uma miúda, não é? E de sonhos de miúdas, e de repente cheguei a este disco quase 20 anos depois, com letras que, apesar de não terem sido escritas por mim, em parte as temáticas poderiam ter, ou de alguma forma foram abordadas nos meus discos. Não sei se, eu acho que o disco, dadas as características, talvez não é que não fosse pertinente noutra altura, mas talvez na fase em que vivemos tenha um peso maior em termos conceptuais do que se calhar em 2008 teria. Não porque não fosse necessário falar destes temas e mexer nos assuntos, mas porque parece que, por um lado, há uma maior consciência, o que é bom, porque alerta as pessoas e, portanto, estão mais disponíveis para falar sobre estas coisas e para pensar sobre estas coisas, e se calhar, de alguma maneira, poderia ter passado mais ao lado. E porque também é isso, aquilo como te dizia, que estamos muito polarizados, às vezes com opiniões muito formadas, e é bom vir dar abertura para, vamos tentar pensar de outra maneira, ver outras perspectivas, nem que seja para discordar, mas vamos a isso.
1: Vamos falar, é o resumo.
0: É
1: Rita,
0: isso.
1: Muito obrigada por teres vindo aqui ao nosso palco.
0: Obrigada. Ser mulher

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4: Boa noite a todos os que nos ouvem. Bem-vindos aqui a Jazz. Hoje vamos continuar o nosso deep dive no Modern Jazz Quarteto. E chegamos a um ponto muito interessante. Em 1974, vamos ouvir o disco chamado The Last Concert. Depois de 30 anos a tocarem juntos, os músicos do Modern Jazz Quarteto decidiram fazer um intervalo. Então, fizeram um concerto no Avery Fisher Hall, no Lincoln Center, em Nova York. E neste disco temos uma coisa muito rara. Os mesmos músicos, com mais de 30 anos de experiência, tocarem juntos. E ouve-se muito, muito bem essa sabedoria de fazer solos, de fazer acompanhamento, de ouvir e tocar. Vamos ouvir os primeiros 10 faixas deste disco. Como sabem, ao longo desta rúbrica do Deep Dive, do Modern Jazz Quarteto, eu tenho feito uma escolha do que eu achava que eram os melhores trechos de cada disco. E comecei a tentar fazer a mesma coisa, mas estão todos muito bons e diferentes, que decidi fazer tudo, pelo menos a primeira metade do disco. Vamos ouvir tudo por ordem. Começamos com Softly As in a Morning Sunrise, depois The Cylinder, Summertime, Really True Blues, depois What's New, Blues in A Minor, Confirmation, Round Midnight, A Night in Tunisia, e para acabar, Tears from the Children. O Modern Jazz Quarteto temos John Lewis no piano, Milt Jackson no vibrafone, Percy Heath no baixo e Connie Kay na bateria. Bora ver a música. Isto é Modern Jazz Quartet, The Complete Last Concert.

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